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2: De 1 hora e 38 minutos.
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2: 21 horas e 48 minutos.

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2: Duas horas e 51 minutos.
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2: 23 horas e 1 minuto.

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4: É uma música que eu também gosto muito, particularmente falando. Frio da Madrugada.

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Você quer a unção de Davi sobre a sua vida? Amém.

0: Você nasceu para ser um verdadeiro adorador.
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0: você, bom dia, bom dia. Tá começando agora o melhor programa da manhã pelo 87,9.
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0: É o Manhã Vale Show que está no ar tocando só as melhores músicas. Vamos ficar juntos, hein? Até 11h30 aqui pela Rádio Vale FM. Daqui a pouco eu vou trazer para você horóscopo do dia, muita música, participação, informação, alegria e entretenimento através das ondas da melhor. Uma manhã maravilhosa, uma manhã alegre, uma manhã diferente. Muita música bacana vai passar por aqui. Quero ver a sua participação, hein? 996647666 é o nosso WhatsApp. 996647666. Quero você junto comigo, hein? Colado. Até 11h30 aqui pela Rádio Vale FM.
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0: Bom dia pra quem tá de nova idade hoje, hein? Parabéns. Se tem bolo e Guaraná, vê uma linha.

0: anos, vamos ficar junto, hein? Desejando pra você uma manhã maravilhosa, uma manhã abençoada. E a gente começa agora, começando uma manhã maravilhosa.
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0: 54 minutinhos, 8h54, vamos falar de astrologia para hoje. Olha, hoje, terça-feira, 21 de julho do ano de 2026, o que dizem os astros para você, que é do signo de Áries.
1: E agora, vamos conferir as previsões astrológicas para hoje. Áries, de 21 de março a 20 de abril.
0: Bom dia, Ariana. Podem surgir alguns atritos em casa, mas o astral melhora e você ainda conta com uma dose de sorte para dar volta por cima. Agir em parceria pode ser a melhor maneira de conseguir o que deseja. A lua em escorpião muda o astral e ajuda a manter o foco no que precisa de atenção. Há sinal de mudanças, mas você sai ganhando no final das contas. Seu charme estará imbatível logo cedo e pode até se apaixonar à primeira vista. Mas nem tudo é perfeito e pode pintar tensão no romance à noite. A cor do dia é preto.
1: E agora, as previsões para Touro, de 21 de abril a 20 de maio.
0: Oi, Touro, a lua crescente pede mais atenção à comunicação, mas também sinaliza boas novas no trabalho. A lua em escorpião aí favorece os relacionamentos com os colegas e clientes, sinalizando boas energias para dar conta da concorrência. Júpiter e Urano colocam os assuntos familiares em alta e favorecem as finanças domésticas. Você pode comprar algo que planeja há um tempo para cá.

0: casa ou para a família. A dois, a relação se fortalece, mas cobranças e críticas podem azedar o clima à noite. Talvez as coisas não saiam como esperava com o seu crush. A sua cor para hoje é amarelo.
1: Visões astrais para você que é de Gêmeos, de 21 de maio a 20 de junho.
0: Gêmeos, as estrelas pedem cautela com os gastos, então vale pensar duas vezes antes de abrir a carteira. Confiar demais na sorte pode ser uma furada. Júpiter e Urano garantem mais facilidade nas comunicações, além de trazer muita disposição para cooperar com os colegas. Com a Lua em Escorpião, o jeito é focar para dar conta de todas as tarefas que vão cair no seu colo. Ainda bem que tudo se ajeita. Adiante os contatinhos, porque suas chances são maiores pela manhã. Há dois outros assuntos e compromissos pedem, ou melhor, podem, né, tirar sua atenção do romance. A sua cor para hoje é branco.
1: E agora, os astros falam para quem é de Câncer, de 21 de junho a 21 de julho.
0: Oi, Câncer, Júpiter Urano favorece as finanças logo cedo, mas ouça sua intuição antes de tomar qualquer decisão importante. A chance de pintar uma grana que não esperava nesta terça. Assuntos domésticos pedem aí um pouco mais de diplomacia pela manhã. Depois tudo entra nos eixos em casa. Seu jeito prático será um trunfo logo cedo. A lua em seu paraíso astral ajuda a deixar um ambiente profissional mais leve e descontraído. Há sinal de sorte na conquista ao longo do dia. Mas isso muda à noite e vale driblar uma briga com quem ama. A sua cor para hoje é cinza.

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1: Olha aí o que dizem os astros para você hoje. Já eu falo para você que é do signo de Leão, Virgem, Libra e Escorpião. Fica ligadinho que eu volto já com mais Horóscopo do dia.
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3: Hora certa em Parambu, 9 horas e 3 minutos.
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0: horóscopo do dia. Bom dia, bom dia. 9 horas, 12 minutinhos. 9:18, não, 9:12. A hora certa. Falando aqui pra você que é do signo de Leão.
1: Atenção, Leão. De 22 de julho a 22 de agosto.
0: Leão, você conta com raciocínio rápido para se entender melhor com colegas e clientes. Tudo que envolve comunicação e deslocamento rápido pede atenção redobrada no início da manhã. Depois, seu jeito prático será um grande trunfo para lidar com as tarefas de rotina. Júpiter e Urano ressaltam seu lado confiante e enviam boas vibes para as amizades. Mantenha o astral leve e não perca qualquer oportunidade de se divertir. O ciúme pode respingar no romance à noite, então vá com calma. Tá na pista? Os amigos podem apresentar alguém. A sua cor para hoje é prata.
1: E agora, as previsões astrológicas para você que é de Virgem. Nascido entre 23 de agosto e 22 de setembro.
0: Virgem, a lua crescente pede mais cautela com dinheiro, mas também sinaliza boas energias para você mergulhar no trabalho. Você pode aproveitar o bom momento para gerenciar aí o seu recurso e agir discretamente se quiser avançar na vida profissional. A lua entra em escorpião ainda pela manhã, deixando o astral mais descontraído. À noite, não baixe a guarda com gente fofoqueira. O astral segue mais descontraído, tanto na paquera quanto no romance. Mas isso muda à noite, é melhor agir com paciência. A cor do dia é goiaba.
1: Os astros falam agora para quem é do signo de Libra, de 23 de setembro a 22 de outubro.
0: Libra, a lua crescente sinaliza boas novas no serviço, mas também podem surgir alguns atritos. O astral muda com a entrada da lua em escorpião, que envia energias para lá de positivas para sua vida financeira. Há sinal de boas vibes para o seu bolso, mas tenha cautela para não gastar demais à noite. Júpiter e Urano animam o contato com os amigos, seja em viagem, passeio ou contato com alguém de longe. A paquera tem mais chance de engrenar se os amigos derem uma mãozinha. Melhor pegar leve com ciúme, tá bom? A cor do dia é verde esmeralda.
1: Alô, alô, escorpião. De 23 de outubro a 21 de novembro.
0: Escorpião, ficar no seu canto, cuidar do serviço sem se distrair será a melhor pedida. Júpiter e Urano enviam boas vibes para fazer algumas mudanças importantes na carreira, sinalizando aí sucesso, né? Deixa eu repetir aqui para você. Júpiter e Urano enviam boas vibes para fazer algumas mudanças importantes na carreira, sinalizando aí sucesso. A lua entra em seu signo, deixa o astral mais descontraído, inclusive no ambiente profissional. Já à noite, escorpião, há sinal de atritos com a família. Mas isso logo vai melhorar e vai dar para curtir os seus interesses aí numa boa. Um amor antigo pode atrapalhar os seus planos na paquera. É melhor diminuir o ciúme e deixar as diferenças de lado à noite. Mas tudo se acerta aí rapidinho. A cor do dia é azul claro.

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1: Olha aí o que dizem os astros para você hoje. Hoje, dia 21 de julho do ano de 2026. Daqui a pouquinho eu vou trazer mais horóscopo do dia para você. Fica ligadinho.

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0: Voltando com as últimas casas zodiacais, vamos falar agora para você que é do signo de Sagitário.
1: E agora, as previsões astrais para Sagitário, de 22 de novembro a 21 de dezembro.
0: Olha, bom dia para você que é do signo de Sagitário, para esta terça-feira. Bom dia para minha amiga Michele, no estúdio Michele Barreto. Bom dia, Michele, todo mundo que está ouvindo aí a programação no estúdio Michele Barreto. Estou acompanhando o som da Rádio Vale FM. Deixa eu falar aqui para quem é do signo de Sagitário. Mantenha a cabeça fria para driblar uma briga com os amigos pela manhã. Logo, bom humor das cartas e o astral melhora. Sobra coragem para tentar algo diferente pela manhã, ainda mais em grupo com colegas ou clientes. Depois a lua vai infernizar o seu astral e o seu pique pode diminuir. Respeite o seu ritmo. A conquista pode surpreender, mas adiante os contatinhos com quem ama. Faça o possível para escolher melhores palavras à noite. Ainda bem que Júpiter e Urano protegem a vida a dois. A cor do dia é azul.
1: Previsões astrais para você que é de Capricórnio, de 22 de dezembro a 21 de janeiro.
0: Olha, Capricórnio, Júpiter e Urano sinalizam mudanças no serviço, mas você, olha, amiga, tudo indica que serão positivas as mudanças, mas se você está procurando um emprego, pode ter boas novas. Foque no trabalho e não confie demais nos outros, porque depois tudo entra nos eixos. A lua em Escorpião promete um astral mais leve com a galera. À noite, melhor sair de fininho se alguém pedir um empréstimo, porque uma amizade pode azedar. O astral fica mais animado no romance e valorizar os pontos em comum. Tá solteira? Tá? Então os amigos podem dar uma mãozinha à tarde. A cor para o dia é violeta.
1: Alô, você que é de Aquário. De 21 de janeiro a 19 de fevereiro, os astros falam para você.
0: Olha, se você é de Aquário, o astral será mais favorável para cuidar de tarefas em equipe, mas cuidado para não se distrair. A entrada da lua em Escorpião ajuda a focar na vida profissional e será um grande trunfo na hora de correr atrás dos seus interesses. A sinal de novidades é alto astral no contato com pessoas próximas, inclusive com os filhos, graças às energias de Júpiter e Urano. Os astros também trazem novidades para quem está sonhando com um novo amor. A dois, drible as críticas à noite e deixe o romantismo falar mais alto. A sua cor é rosa.
1: E agora, as previsões astrais de hoje para quem é do signo de Peixes, de 20 de fevereiro a 20 de março.
0: Júpiter e Urano ajudam você a mergulhar no serviço nesta terça e vai sobrar a garra para dar conta das tarefas de rotina ligadas a serviço para o lar e sua produtividade tem tudo para crescer. A lua entra em Escorpião ainda pela manhã e o seu otimismo tem tudo para ser contagiante. À noitinha, estudos ou viagens pedem um pouco mais de atenção. A distância pode ser um desafio à noite. Pense duas vezes antes de se envolver com alguém das redes sociais ou que talvez mora longe. Pode pintar a briga com o par logo cedo, mas depois as coisas melhoram. A cor do dia é azul esverdeado.

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1: Olha aí o que dizem os astros para você hoje. Bom dia, bom dia. Uma terça-feira maravilhosa, uma terça-feira.

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0: E aí, vaqueiro, 9h58, bom dia.
1: Bom dia, Vilma, é a Daniele do Tamboril, Vilma, eu quero ouvir Amado, eu quero ouvir Me Apaixonei com Eduardo Costa. Vou curtir com meus irmãos, Zezinho, Chico, Tevaldo, que estão aqui. Para minha mãe Chaguinha, meu esposo Antônio, vai para Paula, para Fabrício. Vai pro Matias, Cailane. E para todos os ouvintes, para você, viu? Tenha um bom dia, minha linda.
0: Bom dia, Dani. Um abraço aí para você, dona Chaguinha, toda a família aí que tá reunida. Coisa boa é tá todo mundo junto, né, Dani? Um beijão aí para vocês. Aproveita aí esses momentos que é muito gostoso. Eu vou trazer Eduardo Costa.

0: Ricardo Costa. Bom dia pra minha amiga Mara. Minha amiga Mara lá na Serra Fechada. Um abraço aqui pra ela ali na Serra Fechada. Bom dia, Mara. Ótima terça-feira aí pra você. Um abraço pra você e pra sua família. Obrigada pelo carinho.
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0: Em Parambu, 10 horas e 2 minutos.
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0: Muito obrigado, senhoras e senhores.
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0: faz barulho pro Rei Vaqueiro aí, minha Paraí!
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0: Chama, que bandeirinha gostosa, viu?
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1: 11h29, bom dia pro meu amigo que tá ligadinho, Laércio da Altamira.
2: Olá, Vima, bom dia a todos os ouvintes lá no programa Manhã Vale Show, lá de Altamira. Vima, quero curtir aí o sucesso de Orno Moído, nosso coleguinha, tanto faz, né? Curtir com todos na sintonia. Seu Lala de Altamira, bom dia.
1: Bom dia, Lala, obrigada aí pelo carinho, tá, meu amigo?

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1: Olha, final de programa e a gente volta amanhã, se Deus quiser. Um beijo, fica com Deus e até lá. Tchau, tchau.
2: Essa é a Lava do Moído, hein? Cuidado.

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0: assim, ó.
1: Totalmente demais.
2: Falta de aviso não foi, né? Te avisei.

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2: Meio-dia, um minuto em Parambu.
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0: Boa tarde, são 12 horas agora, mais 4 minutos em Parambu, meio-dia e 4. Já estamos de volta com mais um programa informativo, aqui através das ondas da 87,9 FM Vale do Puiu. Hoje é uma terça-feira 21 do mês de julho do ano de 2026. E atenção para as manchetes que logo mais serão transformadas nos principais destaques para o programa que está começando agora. Volta às aulas. Secretaria Municipal de Educação anuncia para a próxima segunda-feira retorno às aulas em Parambu. Eleições 2026. Lula e Flávio Bolsonaro estão empatados tecnicamente. É o que mostra o levantamento divulgado hoje. Confira os números aqui dentro da programação. Acidente grave na BR-020 mata jovem senhora ciclista de 23 anos. Na barruada entre motocicleta e veículo, o motorista ficou preso às ferragens. Olha, a pesquisa revela que 74% daqueles que têm crédito do trabalhador possuem múltiplos empréstimos. Dengue, Ceará já soma 7 mil casos somente este ano. Confira os números aqui dentro do programa. Jacques Wagner, ex-líder do PT no Senado, é intimado pela Polícia Federal para depor sobre o caso Master. Estas e outras, os senhores e as senhoras acompanharão aqui e agora, no seu programa informativo do meio-dia. O Jornal da Vale, que já está no ar.
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0: Muito bem, já são em Parambu agora, 12 horas mais 7 minutos, meio-dia e 7, é o nosso programa informativo, Jornal da Vale, levando as informações para os senhores e para as senhoras que sintonizam o nosso canal 87,9. Para você que está aí do outro lado acompanhando a programação, muito obrigado pelo carinho da sintonia. Aqui comigo no painel digital, a Mauri Noronha, levando áudio de qualidade até o seu rádio receptor. Está escutando a gente via aplicativo? Está escutando a gente via rádio? Muito obrigado, a gente está aqui, tá bom? Para levar para você a informação precisa. Faria Júnior, boa tarde para você. Hoje o tempo está assim, parcialmente nublado. Ora o sol aparece, ora ele desaparece. A gente vai vivendo. Faria Júnior, boa tarde para você mais uma vez. Quais são os destaques em foco para o programa que está começando agora?
3: Boa tarde, Claudino Salles. Boa tarde a todos os ouvintes do Jornal da Vale. Aqui estamos. E a partir de agora, muitas informações através do seu rádio. No programa informativo do meio-dia, Jornal da Vale desta terça-feira. Como sempre, vamos aos destaques dos principais jornais do estado do Ceará para esta terça, dia 21 de julho. Olha, segurança. Destaques do Diário do Nordeste. Justiça manda soltar homens presos após morte da bebê de 10 meses em Fortaleza. Tem mais. PSD está em vantagem na articulação para compor chapa de Elmano. Veja cenários. Tem mais, navio encalha em Espigão da Praia do Icaraí, lá no município de Caucaia. Ainda mais no Diário do Nordeste, lavagem digital, operação que investiga influências mira responsáveis por plataformas clandestinas. Olha, ainda na área de segurança, jogo do Tigrinho. Justiça manda devolver BMW de R$500 mil de reais à mulher denunciada. Caso Clarissa, Juliette comenta condenação de réu por matar enfermeira a facadas. Agora os destaques do site Ceará Agora para hoje. Política: PL oficializa Flávio Bolsonaro à presidência no sábado, mas deixa escolha do vice em aberto. Saúde: dengue, Ceará já soma mais de 7 mil casos neste ano. Sobral concentra maior número. Real Time Big Data. E atenção, olha, Lula lidera corrida presidencial e abre 7 pontos sobre Flávio Bolsonaro no primeiro turno. Daqui a pouco vamos com essa informação. Caso Helena, justiça concede liberdade ao primo e ao namorado da mãe da bebê. Daqui a pouco vamos trazer essa informação aqui no Jornal da Vale. No Jornal O Povo, destaques para hoje: economia. Com mais compras da China, exportação de rochas ornamentais do Ceará cresce em 45%. Segurança pública. Inteligência artificial ajuda a polícia a prender 19 foragidos da justiça na Expocrato. Ainda mais segurança pública no Jornal Povo. Caso Helena, justiça solta primo e namorado da mãe de bebê de 10 meses. Olha, vamos agora os destaques do noticiário local e regional. Colisão entre motocicletas deixa 2 pessoas feridas no centro de Itauá. E atenção, olha, jovem de 23 anos morre em grave colisão entre moto e carro na BR-020, entre Itauá e Parambu. Daqui a pouco, essas e outras informações no seu programa informativo do meio-dia, Jornal da Vale, que já está no ar.
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1: Claudino Salles.
0: Muito bem, já são em Parambu agora, 12 horas mais 13 minutos. É o nosso programa informativo do meio-dia, o Jornal da Vale, levando as informações para os senhores e para as senhoras que sintonizam o nosso canal. 87,9, a sua melhor estação de rádio do universo. Para você que está aí do outro lado, acompanhando aqui a programação, a gente agradece o carinho da sintonia. Olha, já já a gente vai aqui com o levantamento Real Time Big Data e a pesquisa da corrida presidencial que está sendo anunciada hoje. Lula perde 5 pontos na disputa com Flávio Bolsonaro no segundo turno. Ele abre 7 no primeiro turno, mas no segundo turno perde 5 pontos. E os dois estão praticamente empatados numericamente. Dentro da margem de erro, da pesquisa. A gente já já vai com esse levantamento aqui dentro da programação da 87,9. Já já vamos falar da volta às aulas. A criançada que dormiu mais um pouco, Faria Júnior, que continua dormindo, vai ter que voltar a acordar mais cedo para ir para a sala de aula. Segunda-feira que vem, dia 27, o alunado aqui do nosso município já voltam às suas atividades escolares. Então as férias estão acabando, muitos viajaram, outros não viajaram, outros brincaram, outros festejaram e a festinha está chegando ao fim. Porque segunda-feira a meninada volta às salas de aula, Faria Júnior. A gente já já vai com essa informação aqui dentro da programação da 87,9. Daqui a pouco eu vou trazer. A Polícia Federal intimou Jacques Wagner, ex-líder do PT no Senado, para depor sobre o caso Master. Inclusive, ele tentou, Faria Júnior, depois que foi citado, no dia seguinte, vender um terreno no valor de nada mais, nada menos do que 15 milhões de reais. Eita, Brasil, hein? Bom de dinheiro, menino. Mas só os políticos que ficam pegando esse dinheiro. Nós mesmos só pegamos nas moedas, né, Faria Júnior? Mas é assim mesmo, vamos continuar trabalhando e acreditando no progresso e no desenvolvimento. Como dizia um ex-amigo meu, companheiro Farias.
3: Não está sobrando nem as moedas, Claudinho, para nós, né?
0: Aquilo que o do arroz está ainda apertado, é,
3: Farias? O negócio está bem apertadinho. Ai, rapaz, mas também você se lamenta demais. Se fosse só eu, até que dava um jeito, que a Mauri dividia aqui a renda dele comigo, Claudinho, e a gente ia passando, né?
0: Exato.
3: Mas o problema é que são muitos, muitos os brasileiros que realmente sobrevivem porque
0: vive na pindaíba.
3: Hoje em dia,
0: na pindaíba.
3: Hoje em dia, Claudinho, ninguém morre mais de fome, não. Mas de necessidade tem muita gente passando nesse Brasilzão de meu Deus, né?
0: Exato.
3: Mas fazer o quê? É como você disse, vamos continuar trabalhando, pensando positivo, fazendo nossa parte e tocar a vida à frente. Porque cada dia que passa parece que a coisa fica mais feia quando se trata de governo, né? E olha que a eleição tá bem aí. Muita coisa tem acontecido nos últimos dias e são motivos de reflexão para o eleitor, para a eleitora que vai dia 4 de outubro votar em algum candidato aí para conduzir o nosso país aí por mais 4 anos. Eu particularmente falando, Claudino, eu não acredito mais em mudança. Eu acredito que cada dia que se passa a coisa fica mais feia, porque por mais que o político ele se eleja e tenha boas intenções, mas quando ele chega lá, ele tem que aderir ao sistema. E o sistema que nós estamos vendo aí é cruel. Ou você lê a cartilha, ou é cortado logo as asas de uma vez por toda, né? Então, infelizmente, é esse o Brasil que nós estamos enfrentando.
0: Por falar em Brasil que estamos enfrentando, vamos aqui logo, Faria Júnior, já para abrir os trabalhos, falar sobre a pesquisa Real Time Big Data.
3: Olha, Claudino, falando de política, daqui a pouquinho também nós vamos trazer informação, porque o PL vai oficializar o Flávio Bolsonaro à presidência no sábado, mas deixa a escolha do vice em aberto.
0: É, a turma tá namorando aí para ver se coloca uma mulher na vice. Uns dizem que pode ser a Michelle, outros dizem que pode ser uma mulher de um outro partido que ainda não está no elo de aliança, e a turma está se organizando. Então vamos aqui com essa pesquisa, Faria Júnior. Estou aqui ao vivo no site Poder Data 360. Governo Lula é desaprovado por 50% e aprovado por 46% dos brasileiros, é o que diz a pesquisa. Mas essa aqui é a pesquisa, Faria Júnior, da desaprovação do governo Lula. Vamos aqui logo à pesquisa mesmo, a pesquisa da corrida eleitoral. Tá aqui na minha tela, vamos trazer aqui agora. Rapaz, e os homens estão emendados, Faria Júnior. Estão emendados de novo. Bigode a bigode. Bigode a bigode. E essa pesquisa Real Time Big Data mostra o reflexo de outras duas pesquisas que divulgamos a semana passada e destoa da Quest. A Quest vem logo aqui com um exagero de 8 pontos no segundo turno. A Quest é da Globo. A Globo é a molequinha de recado do sistema. Mas vamos aqui com essa pesquisa, Faria Júnior, da Real Time Big Data. Lula tem 45 contra 42 de Flávio Bolsonaro. Diferencinha aí mínima, né? Segundo aqui a pesquisa, de 3 pontos percentuais dentro da margem de erro. Levantamento da Real Time Big Data, divulgado nesta terça-feira, 21 de julho de 2026, mostra que o presidente Luiz Inácio Lula da Silva, do PT, tem 45% das intenções de votos contra 42% do senador e pré-candidato do PL à presidência, que é o Flávio Bolsonaro, em uma eventual disputa de segundo turno. Os dois estão tecnicamente empatados na margem de erro, que é de 2 pontos percentuais para mais ou para menos. Na disputa contra o ex-governador de Goiás, que é o Ronaldo Caiado, do PSD, lá de Goiás, o petista soma 43 e o adversário, Faria Júnior, soma 44%. Já os outros, você entendeu aqui, né, Faria Júnior? Nesse caso aqui, o Caiado passa de Lula, de 43 a 44%. Mas também estão empatados tecnicamente. Já nos outros dois cenários testados, contra o ex-governador de Minas Gerais, que é o Romeu Zema do Novo, e Renan Santos, o presidente lidera com 44 a 38 e 44 a 35, respectivamente. Leia a íntegra, o estudo em PDF, vamos pular isso aqui. Real Time Big Data perguntou: em outubro teremos eleições. Se as eleições para a presidência da República fossem para o segundo turno, em quem o senhor ou a senhora votaria? Em quem o senhor ou a senhora votaria se os nomes fossem estes? Aí eis aqui os entrevistados, os candidatos. Lula do PT. Aqui é o primeiro cenário. 45%, Flávio Bolsonaro, isso também no primeiro cenário, 42%. Lula, do PT, segundo cenário, 43%. Ronaldo Caiado, 44%. Terceiro cenário, Lula do PT, 44%. Romeu Zema, 38%. Quarto cenário, Lula do PT, 44%. Renan Santos, do Missão, 35%, Faria Júnior. A pesquisa entrevistou 2 mil pessoas de 18 a 20 de julho de 2026. A margem de erro é de 2 pontos percentuais para mais ou para menos. O grau de confiança do levantamento é de 95%. O levantamento está registrado no Tribunal Superior Eleitoral sob o número BR-05-864-2026. O estudo custou 80 mil conto. Foi pago com recursos próprios. Então tá aqui no primeiro cenário de primeiro turno, Faria Júnior. No cenário de primeiro turno, simulação de primeiro turno, Lula lidera com 40% das intenções de votos contra 33% do senador Flávio Bolsonaro. Então tá aí a notícia, tá aí a informação e a gente passando adiante aqui na programação da 87,9. Vamos aqui para avaliação do governo. Vamos aqui, segundo o Real

0: All Time Big Data. Vamos ver como é que está aqui, Faria Júnior. É a rejeição ou aprovação do governo Lula? Lula é desaprovado por 50% dos brasileiros e aprovado por 46%. Dentro desses 46 aqui está o Freitas Lopes, né? Ah, segundo aqui o levantamento, vamos aqui, o que é que diz aqui? Levantamento da Real Time Big Data divulgado nesta terça-feira, 21 de julho, mostra que 50% dos entrevistados declararam, tá certo? Declararam desaprovar o governo Luiz Inácio Lula da Silva do PT, enquanto 46% dizem aprovar a gestão. Eis aqui da Hendrick, hoje tudo em relação à avaliação do governo, 35% avaliam a administração péssima como ótima ou boa, 26% como regular e 38% como ruim ou péssimo, e 1% não souberam responder. Então tá aí, é a mesma pesquisa, está registrada. A pesquisa entrevistou 2.000 pessoas de 18 a 20, agora do mês de julho de 2026. A margem de erro é de 2 pontos percentuais para mais ou para menos. O grau de confiança do levantamento é de 95%. O levantamento está registrado no Tribunal Superior Eleitoral, sob o número BR-05864/2026, o estudo custou nada mais, nada menos do que 80 mil conto e foi pago com recursos próprios para o Júnior. Então, por enquanto, é essa notícia, é essa informação da corrida presidencial. Você falou em candidatura que será lançada agora já no próximo sábado, ou para o Júnior, quem é que vai?
1: Pois é, Claudino, a informação é que o PL, ele vai oficializar o Flávio Bolsonaro à presidência no sábado, mas deixa escolha do vice em aberto. O PL oficializará neste sábado 25, durante convenção nacional em São Paulo, a candidatura do senador Flávio Bolsonaro do Rio de Janeiro à presidência da República. A chapa, porém, deverá ser homologada sem a definição do nome que ocupará a vice-presidência. A decisão reflete dois impasses enfrentados pela campanha, as negociações ainda inconclusas com os republicanos e a falta de consenso dentro do próprio PL sobre o perfil ideal para completar a chapa. O primeiro, a princípio, não será anunciada, afirmou o coordenador da campanha, senador Rogério Marinho, do PL do Rio Grande do Norte, ao ser questionado sobre a escolha do vice. A estratégia é manter a vaga aberta após a convenção e concluir a composição até 5 de agosto, prazo final das convenções partidárias. A ata poderá autorizar a executiva nacional do PL a definir posteriormente o nome, preservando espaço para novas alianças. Republicanos condiciona acordo a alianças estaduais. Nos bastidores, o Republicanos é apontado como o principal partido ainda capaz de integrar formalmente a chapa presidencial. A legenda, contudo, condiciona o acordo nacional à solução de impasses em estados considerados estratégicos. Até agora, o entendimento mais avançado está no Espírito Santo, onde o PL apoiará a candidatura do ex-prefeito de Vitória, Lorenzo Pasolini. Entre os nomes mais citados para vice está a economista Daniela Marques, ex-presidente da Caixa Econômica Federal e atualmente filiada ao Republicanos. Ela se aproximou de Flávio durante a pré-campanha e participa da elaboração das propostas econômicas e de ações voltadas às mulheres. Na semana passada, Daniela participou de uma transmissão com o senador para apresentar medidas como crachês e linhas de microcrédito destinados ao público feminino. Nome de Daniela divide o PL. Apesar da proximidade com Flávio, Daniela enfrenta resistência.

0: transparência dentro do próprio PL. O presidente nacional da legenda, Valdemar Costa Neto, reconheceu sua competência e boa imagem, mas afirmou que ela não teria força eleitoral suficiente para ampliar os votos da chapa. O problema dela é que não tem voto, mas tem uma imagem muito boa e uma pessoa muito competente. Precisamos de voto, e isso é que vai ser a guerra, declarou. Valdemar defende a senadora Tereza Cristina, do PP, do Mato Grosso, como opção para vice. Uma ala do partido considera que ela teria maior densidade eleitoral, enquanto o outro grupo avalia que Daniela ajudaria Flávia a melhorar a relação com o mercado financeiro e a reduzir a rejeição entre as mulheres. Também são citados as deputadas Simone Marqueto, do PP de São Paulo, e Clarice Teste, do PP do Pernambuco. Essas alternativas, porém, perderam força diante da sinalização de que a Federação União Progressista, formada por União Brasil e PP, poderá adotar posição de neutralidade na disputa presidencial.
1: Muito bem, vamos aguardar. É o afunilamento, né, Faria Júnior? A turma chegando para perto do negócio. E aí todo mundo vai ter que se definir. Quem vai ficar aqui, quem vai ficar acolá, quem vai ficar em cima do muro esperando a coisa acontecer. Você me falou aí do PP e do União Brasil, foi isso mesmo, Faria Júnior? Que é uma federação. Estão aí meio que em cima do muro, esperando as coisas acontecer. E eu acredito que só vai se definir no segundo turno, né, Faria Júnior? É, rapaz, a tuba aí é sabida, viu, Faria Júnior? A maioria aí do Centrão, né? O Centrão só vai na boa, Faria Júnior. Não quer perder a mamata de jeito nenhum. Mas vamos aguardar para ver como é que fica a história do Brasil. Só sei de uma coisa, a cada dia que passa, nós ficamos mais próximos da morte, né, Faria Júnior? E a cada dia que passa também, nós ficamos mais perto das eleições. Não sei se tem uma coisa a ver com a outra, Faria Júnior. Mas aí, quem vai, vai. Quem não vai, não vai. Não é assim? É. Então tá aí a coisa acontecendo. Vamos aguardar para ver como é que fica a história do Brasil. Como dizia um ex-amigo meu. Vou falar em ex-amigo meu, deixa eu mandar um alô aqui pro Tom Betânia, rapaz. Tá na sintonia do programa, acompanhando aqui a programação. Será que a biroba do homem ainda está disposta a apostar, Faria Júnior? Ou ele já desistiu de apostar a biroba?
0: Rapaz, eu acho que ele vai apostar a biroba.
1: Ainda está insistindo, né?
0: Está insistindo.
1: Antônio Betânia, tu vai se aquietar com essa égua. Tu vai se aquietar com esta biroba, Antônio Betânia.
0: E é porque ele vai tirar uma safra de milho suficiente para deixar a égua bem gorda, viu?
1: É.
0: Fosse ele, eu desistia.
1: Ele tá, como diz o Matuto, tá afuturando, né, Faria Júnior?
0: Tá afuturando. É complicado, viu, Betânia?
1: Aí vem aí um El Ninho aí, Faria Júnior, pela frente. Se eu perder a biroba, aí tá lascado.
0: É verdade.
1: Quem corre carregar água, Faria Júnior, pra abastecer lá os potes da casa do Antônio Betânia?
0: Tem que ter cautela, né, Betânia?
1: Se for afuturar perto, querendo ganhar a égua, Faria, vou perder ganhar na égua, pode perder a égua, né?
0: É complicado. Um dos dois, ou ele ganha ou ele perde.
1: Ele perde.
0: Né? Mas. Ele é
1: se
0: um correr cara muito...
1: o bicho pega, se cai o bicho come.
0: Ele é um cara muito insistente. Quem sabe pode dar certo, pode não dar, né?
1: Verdade. Bom, já são em Parambu agora, 12 horas mais 32 minutos. 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
0: São 12 horas agora, mais 34 minutos. Olha, está acontecendo a festa, 43ª festa em honra a São Luís Gonzaga da comunidade do Gato. O tema, exemplo de São Luís, queremos viver a palavra de Deus em nossas famílias. Hoje a programação lá é a seguinte: hoje dia 21, terça-feira, 19 horas haverá novena, noitários, coroinhas e tiaras, homenageiam São Luís. Comentarista João Vitor, celebrante Aldevanes, liturgia, convidados, cantores, também convidados, todos os coroinhas e tiaras. Você é convidado, comunidade do Gato agradece a participação de todos. Vai ter início no próximo dia 23 de julho, até dia 1º de agosto, a 12ª festa de Nossa Senhora do Pepé de Socorro, lá na comunidade da Serra dos Lopes. Tema, exemplo de Maria, acolhamos Jesus no seio de nossas famílias com amor. A capela Nossa Senhora do Pepé de Socorro, comunidade Serra dos Lopes, desde já a comunidade agradece a participação de todos. Olha, convite Dança de São Gonçalo, convidamos você e sua família para umas Danças de São Gonçalo que será realizada no dia 25 de julho, a partir das 19 horas, na Casa da Gardivânia, na comunidade de Merejos. Convidamos a comunidade local e as comunidades vizinhas. Gardivânia e Ailton agradece a presença de todos. 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Claudino, lembra daquele caso, daquela criança de 10 meses que na primeira informação, ela tinha sido morta estuprada.
1: Ah, isso inclusive teve repercussão nacional.
0: Exatamente, Claudino. Pois é, saiu um laudo da perícia da Perforce, né? E esse laudo deixa bem claro de que essa garotinha, ela não foi estuprada. Com esse caso, a justiça, ela acabou concedendo liberdade ao primo e ao namorado da mãe da bebê. A Justiça do Ceará determinou a soltura dos dois homens presos durante investigações da morte da bebê Helena Rodrigues Almeida, de 10 meses, encontrada desacordada em um apartamento no bairro Dionísio Torres, em Fortaleza, entre a noite do dia 12 e a madrugada do dia 3 de julho. A decisão ela foi tomada após mudança na linha de investigação, que deixou de tratar o caso como estupro de vulnerável, seguido de morte, passou a apurar a ocorrência como possível homicídio culposo. De acordo com o Tribunal de Justiça do Ceará, as prisões preventivas foram revogadas após manifestação do Ministério Público do Ceará. O Judiciário entendeu que, neste momento, não há elementos que justifiquem a manutenção da prisão cautelar dos investigados. Os alvarás de soltura já foram expedidos. Os dois homens deverão ser liberados após o cumprimento de trâmites legais. O processo foi redistribuído para a vara especializada em crimes contra criança e adolescentes da comarca de Fortaleza e segue sobre segredo de justiça por envolver uma criança. O TJ Ceará informou que não pode divulgar mais detalhes sobre o caso. A investigação, a mudança na condução da investigação ocorreu após a conclusão dos laudos da perícia forense do estado do Ceará, PEFOSE, que descartaram a hipótese inicial de violência sexual. Segundo a investigação, os exames realizados no corpo da bebê não identificaram a presença de sêmen nem de material genético dos dois homens investigados. O exame sexológico também não apontou sinais de abuso sexual. Além disso, os exames toxicológicos não detectaram álcool, drogas nas amostras de sangue coletadas da criança. Com os resultados periciais, a Polícia Civil do Ceará classificou a investigação para apurar as circunstâncias da morte como possível homicídio culposo. A principal hipótese é de que a bebê tenha morrido por asfixia. Conforme o relato da mãe, ela teria encontrado o primo do namorado supostamente dormindo sobre a criança. O andamento do processo segue. Concluindo o inquérito policial, o caso foi encaminhado ao Poder Judiciário. A defesa do namorado da mãe informou que, após a divulgação dos laudos, que afastaram a suspeita de violência sexual, ingressou com pedido de habeas corpus para obter liberdade do investigado. Com a decisão judicial, o caso entra em uma nova fase. Análise dos elementos reunidos pela Polícia Civil e pelo Ministério Público continuará sob avaliação da Justiça, que decidirá sobre eventual responsabilização dos envolvidos. O processo permanece sob segredo de Justiça. A mudança na classificação do caso ocorreu após a conclusão das perícias, que afastaram a hipótese de crime sexual e direcionaram as investigações para esclarecer as circunstâncias que levaram à morte da bebê Helena. Então tá aí, Claudino, como você bem falou, esse caso, ele virou uma repercussão nacional, mas, segundo a informação, um laudo fornecido pela PEFOSE, a Perícia Forense do Estado de Ceará, descarta essa possibilidade da criança ter sido estuprada. E com esse resultado, a justiça acabou pondo em liberdade os acusados, o primo e o namorado da mãe da bebê. E o caso continua, mas em sigilo a partir de agora.
1: Pelo que eu estou vendo aí, Paria Júnior, a montanha pariu um rato, né? Ou seja, fizeram um alarde dizendo que a menina tinha sido estuprada. Agora, quem foi que disse, né, Paria Júnior? Alguém passou essa informação adiante. E aí, o que é que aconteceu? Os laudos até então mostram que não. E aí, tudo leva a crer, Paria Júnior, que foi, entre aspas, um acidente. Né? O cara estava lá bêbado e rolou, dormiu em cima da criança.
0: Pois é, a versão da mãe da bebê, ela sempre foi essa, né? De que, possivelmente, o primo do namorado dela acabou dormindo sobre a criança.
1: E aí matou a criança asfixiada.
0: Exatamente. A primeira informação da equipe médica, né, que atendeu a bebê, segundo a informação, é porque a bebê ela devido, eu não sou aqui perito, nem você também, mas a gente tem uma noção da coisa, pela questão do homem ter dormido, né, sobre a criança, Claudina acabou colocando sangue pela boca, o ouvido, até mesmo a vagina da bebê, por isso que a equipe médica achou que poderia ter existido o estupro, né? Exato. Mas, segundo o laudo da perícia forense, a PFOS não descartou essa possibilidade de estupro. Por isso que a justiça está pondo os acusados em liberdade. Mas o caso, ele vai continuar sendo investigado.
1: Tem culpa os que são acusados da morte da bebê? Sim e não, né? Sim e não, né? Porque estavam bêbados e aí ele dormiu sobre a criança, então ele tem culpa. Mas foi uma culpa involuntária, ele não fez porque quis. Agora, Maria Júnior, quem é que vai apanhar todas as peninhas, né? Que foram jogadas na esquina e botaram um ventilador, Maria Júnior? Que o caso, inclusive, teve repercussão nacional, que a criança de 8 meses, 10 meses, tinha sido estuprada. Aí seria o cúmulo do absurdo, né, Parejo? Seria o cúmulo do absurdo. Então, a justiça está colocando em liberdade, mas mesmo assim, aonde eles estiveram, aí o fulano matou a menina, ainda foi acusado de estupro. Então, muitas vezes, Parejo, é preciso a gente ter muito cuidado, né, no que fala, no que diz, e as redes sociais hoje, ela é muito rápida para apurar, ela é muito rápida para julgar, ela é muito rápida para condenar. Então, a acusação que foi feita contra esses dois rapazes de ter estuprado e matado, porque a primeira versão era essa, a criança, ela não se sustenta, segundo os laudos que foram por você lidos aí e apresentados pela defesa, né? E também pelo próprio órgão, né, que atua aqui no estado do Ceará, a PFOS, para investigar esse tipo de situação. Mas é uma pena, Faria Júnior, uma criança, né, de apenas 10 meses morreu por conta de uma irresponsabilidade. É uma irresponsabilidade. Você vai dormir num ambiente onde tem uma criança, Faria Júnior, não deixa de ser uma irresponsabilidade. Vão responder, certamente, por este crime, mas é um crime que já posso aqui dizer, Faria Júnior, que se tiver pena, vai ser muito pequena, porque não teve, segundo as informações que a gente tem até então, a intenção de matar. Não é diferente do caba que pega um 38, dá 5 tiros no caba. Ou pega uma faca, dá tantas facadas. Ou pega um carro e passa por cima do cara e depois volta, passa. Ou seja, não foi um crime intencional, Faria Júnior. Então, ficou só a conversa no meio do mundo e o nome de quem realmente se envolveu, espalhado aos quatro ventos como assassino e estuprador de uma criança de 10 meses. 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
0: São 12 horas agora, mais 48 minutos. Daqui a pouco vamos trazer essa triste notícia. Claudino, uma jovem de 23 anos, ela acabou morrendo em uma grave colisão entre moto e carro na BR-020 entre Tauá e Parambu. Essa informação daqui a pouco vamos trazer com detalhes. Esse fato aconteceu ontem à noite, ali na BR-020, precisamente ali na localidade conhecida como Riacho dos Cavalos, né? Então, lamentavelmente, essa jovem de apenas 23 anos, ela acabou morrendo. Teve colisão entre motocicleta, deixando duas pessoas feridas também, lá no centro da cidade de Itauá. Daqui a pouco também essa informação. 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
1: Muito bem, já são em Parambu agora 12 horas mais 52 minutos. E as crianças, atenção criançada, atenção criançada, atenção adolescentes, atenção jovens que estudam na rede pública municipal de ensino. A Prefeitura Municipal de Parambu, através da Secretaria de Educação, Faria Júnior, está anunciando o retorno às aulas para a próxima segunda. Através da Secretaria de Educação, Faria Júnior, está anunciando o retorno às aulas para a próxima.

0: Anunciando o início das aulas para o próximo dia 27, segunda-feira. É a Secretaria de Educação do município de Parambu, é o comunicado que tem aqui, anunciando o início das aulas da rede municipal de ensino para a próxima segunda-feira, dia 27 de julho, marcando o retorno das atividades escolares em todas as unidades da rede municipal de ensino. Então, atenção crianças, aproveitem as férias, tá certo? Aproveitem para passear, aproveitem para brincar, aproveitem para dormir um pouco mais, porque segunda-feira, Faria Júnior, aí é sala de aula, é livro, é caderno, é caneta, é lápis, tá certo? É a tabuadinha. Será que tem tabuada, Faria Júnior? Tem, no meu tempo tinha tabuada, não sei se agora tem nas escolas da rede pública, né? Mas no meu tempo tinha. Meu tempo tinha até palmatória, Faria Júnior. Você foi do tempo da palmatória, Faria Júnior, não?
1: Fui, sim.
0: Foi? Era um bom aluno, chegou a levar umas palmatoradas ou não?
1: Rapaz, eu acho que eu levei muito pouco, mas não era muita coisa boa não, na escola não.
0: Você não era muita coisa boa não, Faria Júnior?
1: Era não.
0: Era não, não?
1: Era não, é tanto que a gente tem um grau de estudo, ó, desse tamanho.
0: É verdade.
1: Mas lamentar pra quê, né, Claudinho?
0: Já era. Exato. Mas naquele tempo, Faria Júnior, já pensou se fosse nos tempos atuais?
1: Você lembra naquele tempo, Claudinho, que o pessoal dizia que o mundo acabaria em 2000? Você lembra desse tempo?
0: Lembro. Ei, já era o menor pois, do mundo. O mundo vai se acabar
1: exatamente.
0: Em 2000.
1: Quando a gente morava lá no interior, ali no Malaquias, né? Inclusive tem uma escola hoje que desativada, né? Na época, meu pai, ele fez doação do terreno para a construção daquela escola. Na época tinha uma irmã minha que era professora e era quem nos dava aula lá, quando a gente morava lá no interior. E ela sempre me aconselhava. Ela me chamava de Lourinho, tem que estudar para ser médico no futuro e tal. E eu dizia, rapaz, estudar para quê se o mundo vai acabar em 2000? Isso era a minha desculpa.
0: E aí,
1: eu vou estudar para
0: 2026 e nada do mundo se acabar.
1: Exatamente. Ela dizia, vocês estudem para ter uma vida mais fácil, quem sabe ser um médico no futuro, um advogado, tal, tal, tal. E eu dizia, homem, para que eu vou estudar se o mundo vai acabar em 2000? E nessa brincadeira, já estamos em 2026. Nem o mundo acabou, nem a vida acabou, graças a Deus, né, Claudinho?
0: Exato.
1: E não adianta lamentar porque não tem mais jeito a dar. O tempo era aquele. A gente não aproveitou para buscar conhecimento, uma formação qualquer. Então, lamentável, hoje a gente tem que levar a vida da maneira que a gente vem levando, né, Claudinho?
0: É verdade. E a criançada de hoje não tem nem previsão, né, para o mundo acabar, mas...
1: Pois
0: aí,
1: é,
0: o
1: tem
0: tempo
1: não,
0: é outro do nosso, nesse tempo aí, celular praticamente nem existia, a gente usava mais era o orelhão.
1: E hoje, Claudino, comparando ao passado, naquela época, né, a gente não é tão velho não, mas a gente já tem aí, eu tô na casa dos quarentão, você dos cinquentão, mas comparando aquela época para hoje a juventude, essas novas gerações, elas têm muita oportunidade, Claudino.
0: Tem.
1: Hoje o governo, não sei se uma boa gestão de governo, o governo hoje paga para o aluno estudar.
0: E naquele tempo a gente ia para a escola também para poder comer alguma coisa, que não tinha em casa.
1: Exatamente,
0: né,
1: mas não tinha benefício nenhum a não ser uma simples merendinha regada. Isso. Naquela época, né?
0: E biscoitinho,
1: exatamente,
0: creme crack.
1: Claudinho. E hoje...
0: Eu me lembro que tinha um tal de um achocolatado que era mais farinha de alguma coisa do que achocolatado.
1: Tinha almôndegas, uma que vinha numa latinha. Rapaz, a gente ficava torcendo chegar essa hora da merenda. Mas o que é que eu quero dizer com isso, Claudinho? Hoje, a juventude, as novas gerações, elas têm muita oportunidade de buscar uma formação, né? Tem um bolsa faculdade... Tem o pé de meia hoje, que o aluno, quando ingressa no primeiro ano do ensino médio, ele tem 3 anos, né, no ensino médio, primeiro, segundo, terceiro, e ganha para ir para a sala de aula. Naquele tempo tinha a palmatória, o aluno...
0: Naquele tempo a gente só ganhava a palmatória.
1: Exatamente, mas olha só, Claudino, naquele tempo o aluno saía para a sala de aula e o pai dizia assim, ó... Se teimar, não tem a pena, não. Pode castigar na palmatória.
0: É, né?

0: Hoje não, hoje não tem mais a palmatória, hoje o aluno apronta qualquer coisa, em vez da escola conversar com o aluno, ele bota ele para ir para casa e diz, amanhã manda teu pai vir aqui, e muitas das vezes você vai lá, conversa com a escola, a direção, o professor, chega em casa, conversa com o filho, e no outro dia a mesma cena ela se repete. Eu digo isso porque sou pai, né? Meus filhos hoje não estão mais na escola, mas o pai que disser que não foi numa sala de aula chamado por qualquer inflaçãozinha que o filho tenha cometido, ele está mentindo. Talvez não coisa tão extrema, mas por uma simples coisa, às vezes você é chamado na sala de aula. E naquele tempo não, naquele tempo o pai tinha prazer de dizer assim, olha, chegava na professora e dizia, ó, se ele desobedecer, pode usar a palmatória mesmo, né?
1: Pode usar cair para riba.
0: Pode cair para riba.
1: Como derrubar tudo.
0: Pode cair para riba. Qual é o professor hoje, Claudine, que tem autonomia ou coragem de partir para riba de um aluno? Me diz aí.
2: Se for ele, primeiro que ele faz é perder o emprego, né?
0: Exatamente.
2: Depois,
0: então a coisa hoje.
2: Ele pode processar, mudou tudo.
0: Exatamente, então
2: né,
0: mudou muita coisa daquele tempo para cá, né? Muitas pessoas que poderiam hoje ter uma formação naquele tempo não tinham oportunidade, não tinham condição financeira. E a gente vê que muitos os alunos, né, essas novas gerações hoje, parece que não vê por esse lado as oportunidades que tem. Mas a gente faz esse comentário porque veio aqui no momento, né, Claudinho? Mas naquele tempo também era muito bom. A gente estudava, fazia o que podia na sala de aula, tinha também momentos de diversão junto com os colegas, dentro da simplicidade, né? Mas hoje, à vista daquele tempo, o negócio está bom demais, Claudinho. Tá mil maravilhas. Quem quiser realmente cair para cima, como você disse, tá aí as oportunidades, né?
2: Muito bem, vamos aqui à hora certa, já mais informações aqui dentro da programação.
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2: 13:01 em Parambu.
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Agora são 13 horas mais 15 minutos, 1 da tarde, 15 minutos, de volta com o programa Jornal da Vale. Muitas informações ainda no programa de hoje. Estamos vivendo uma terça-feira, hoje é dia 21 de julho, o ano é 2026. Olha, informação aqui no programa, vamos trazer para os senhores e para as senhoras. Dengue, Ceará soma mais de 7 mil casos neste ano, Sobral concentra-se o maior número. Vamos aqui com a notícia. O Ceará confirmou neste ano 7.468 casos de dengue e 10 mortes pela doença até o mês de julho. O total de registros nos primeiros 6 meses de 2026 já supera o contabilizado ao longo de todo o ano de 2025. De acordo com a Secretaria da Saúde do Estado, César, os municípios com maior número de casos confirmados são Sobral, com 1.337, Tianguá, com 801 ocorrências, e Fortaleza, com 467. Os sintomas: febre alta, dor de cabeça, dor atrás dos olhos, náuseas, mal-estar e manchas vermelhas pelo corpo estão entre os principais sintomas da dengue. A orientação é que, ao apresentar esses sinais, a pessoa procure imediatamente uma unidade de saúde, preferencialmente uma unidade de pronto atendimento, UPA, para receber a avaliação médica. A CESA também reforça a importância da prevenção, orientando a população a eliminar recipientes que possam acumular água parada, principal ambiente de reprodução do mosquito Aedes aegypti. Além disso, recomenda atenção aos sinais de agravamento da doença, como dor abdominal intensa, vômitos persistentes e sangramento, situação que exigem atendimento médico imediato. Então tá aí. A dengue, segundo a notícia, Ceará já soma mais de 7 mil casos neste ano. Sobral concentra-se o maior número. Então, todo cuidado é pouco. Sentiu esses sintomas, meu amigo? O que você vai fazer? Você vai procurar uma unidade médica mais próxima de onde você mora. São 13 horas 18 minutos aqui em Parambu. 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
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Olha, pesquisa revela que 74% dos usuários do crédito do trabalhador possuem múltiplos empréstimos. De acordo com o levantamento da Serasa, cerca de um ano após o lançamento do crédito consignado para trabalhadores da iniciativa privada, chamado de crédito do trabalhador, 74% das pessoas que aderiram à modalidade têm dois ou mais empréstimos ativos. A pesquisa também indica que parte dos trabalhadores passou a contratar esse tipo de crédito em condições menos vantajosas ao longo do tempo. Segundo o levantamento, 29% dos consumidores que fizeram um segundo empréstimo assumiram taxas superiores as da primeira operação. O estudo analisou 191.798 contratos de empréstimos consignado privado vinculados a 88 empresas. Foram consideradas operações realizadas até abril deste ano, envolvendo 61 instituições financeiras. A pesquisa mostra ainda que a modalidade avançou principalmente em operações de menor valor. Do total de contratos firmados no primeiro ano, 44% envolveram empréstimos de até R$ 1.500. Nessa faixa, a taxa média mensal foi de 7%, superior à observada em operações anteriores de maior valor e prazo mais longo. Já os contratos acima de 20 mil representaram apenas 1,9% das operações analisadas, mas apresentaram taxas médias menores e prazos mais extensos. Então tá aí, pesquisa revelando que 74% dos usuários do crédito do trabalhador possuem múltiplos empréstimos. São 13 horas mais 25 minutos aqui na cidade de Parambu. Programa informativo do meio-dia, Jornal da Vale, levando muitas informações
até o nosso público ouvinte. Olha, o PSD está em vantagem na articulação para compor chapa de Elmano. Essa informação ela está no Diário do Nordeste, que traz o seguinte, né? Segundo essa matéria, o PSD está em vantagem na articulação para compor a chapa do governador Elmano, que vai para a reeleição nas eleições deste ano. 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Vamos agora dar um giro no noticiário local e regional e as informações da área policial.

Informações da área policial, são 13 horas 30 minutos. Olha, colisão entre motocicletas deixa duas pessoas feridas lá no centro de Itauá. Vamos aqui com a informação. Um acidente de trânsito envolvendo duas motocicletas foi registrado na tarde desta segunda-feira, ontem, dia 20, por volta das 14 horas e 12 minutos, no cruzamento das ruas Dr. Bernardo de Castro e Francina Lima, no centro de Itauá. Equipes do Procidadania foram acionadas pelos CIORSEM e, ao chegarem ao local, constataram a colisão. Uma das motocicletas envolvidas era uma Honda NXR 150 Bros Mix KS vermelha, ano modelo 2010, de placas NUT 6882, inscrição lá de Itauá. A condutora da moto, Antônia Socorro Vieira do Nascimento, de 35 anos, ela residente no residencial Denox, já havia sido socorrida ao Hospital Dr. Alberto Feitosa Lima. Segundo as informações repassadas pelas equipes, ela sofreu uma forte pancada na cabeça, além de escoriações. A outra vítima foi identificada como Guilherme Mota Pinheiro, 19 anos, residente no loteamento Curiú. Ele deu entrada na UPA de Itauá para atendimento médico após ser orientado pela equipe da Autarquia Municipal de Trânsito. Deverá procurar a Delegacia de Polícia Civil Itauá para registrar um boletim de ocorrência. Após receber a alta, a equipe do Procidadania prestou apoio na condição da motocicleta até a Delegacia de Polícia Civil de Itauá, onde o veículo foi apreendido, o boletim de ocorrência foi registrado, a motocicleta ficou para posterior liberação. Né? De acordo com o relatório da ocorrência, quando as equipes chegaram ao local, a outra motocicleta envolvida na colisão já havia sido retirada antes da realização dos levantamentos. Né? Atenderam a ocorrência equipes do Procidadania e Polícia Militar. Esse fato aconteceu lá no município de Itauá. Mais informações dentro da área policial. A informação: uma jovem de 23 anos, ela acabou morrendo em uma grave colisão entre moto e carro na BR-020. Entre Itauá e aqui o município de Parambu. Uma colisão entre motocicleta e um carro resultou na morte de uma jovem no início da noite de ontem, segunda, dia 20, na BR-020, ali na localidade de Riacho dos Cavalos, distrito de Marrecas, em Itauá, praticamente na divisa com o município de Parambu. A vítima, identificada como Vanessa Gonçalves da Silva, de 23 anos, natural de Itauá, filha de Geraldo Gonçalves da Silva e Marlene Gonçalves dos Santos, ela conduziu uma motocicleta Honda de cor azul, ano modelo 1994-1995, quando ocorreu a colisão com um carro. Vanessa sofreu ferimentos graves e morreu ainda no local do acidente. Após os procedimentos periciais, o corpo foi recolhido para exame de necrópsia no núcleo da perícia forense de Itauá. A tragédia comoveu ainda mais a família, já que um irmão de Vanessa, o Felipe, também perdeu a vida em um acidente de trânsito na localidade de Miranda, no município de Parambu, em 2024. Vanessa deixa dois filhos, um de 5 anos e outra de apenas 4 meses de idade. O outro veículo envolvido no acidente foi uma Ram, ano modelo 2025-2026, com preta, inscrições de São Paulo, conduzida por Antônio Ceni Pereira Cidrão, de 52 anos. E como passageiro, seu irmão, Antônio Edilson Pedrosa, de 78 anos. Ceni conseguiu sair do carro, foi socorrido ao Hospital de Itauá com a equipe de Força Tática. Já o seu Edilson ficou preso nas ferragens. Ele foi retirado por uma equipe do Corpo de Bombeiro e socorrido inicialmente para o Hospital de Parambu, onde realizou exames. Em seguida, foi conduzido para o Hospital Dr. Alberto Feitosa, em Itauá. O automóvel vinha de São Paulo para a cidade de Itauá. O automóvel e a motocicleta trafegavam no mesmo sentido, Parambu-Itauá, quando o carro bateu na traseira da motocicleta. Entenderam a ocorrência, para a Procidadania
com equipes. Estiveram lá Guarda Municipal, CP Raio e Moto Patrulha com o Sargento Júnior. Equipe FT, Corpo de Bombeiros, SAMU, enfim. Lamentavelmente, esse fato aconteceu ontem, ali no Riacho dos Cavalos, assim conhecido. Né? Essa jovem senhora de apenas 23 anos de idade. Lamentável de tudo isso. Segundo a informação, ela deixa dois filhos, um de 5 anos de idade e outro de apenas 4 meses de idade. Que lamentável esse fato ocorrido ontem ali na BR-020. 13 horas 36 minutos, com essa triste informação na área policial, a gente vai concluindo o programa de hoje. São 13h36 aqui em Parambu. Para finalizar o programa, só agradecer você, o carinho, a sintonia, a audiência e parabenizar quem troca de idade hoje. Muita gente boa hoje aniversariando, você que troca de idade, os nossos parabéns, que Deus continue abençoando sua vida, sua família e muitos anos de vida, com saúde, com paz, vida longa, com qualidade. É o que nós desejamos para você que troca de idade hoje. Final de programa, na sequência, Rádio Mania, programa da tarde. A gente volta amanhã, Claudino Salles e Faria Júnior, em mais um programa Jornal da Vale. Um abraço a todos e até lá.

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48 minutos, 1h48. Começa agora o Rádio Mania, o seu programa da tarde. Rádio Mania. Olha, vamos juntinhos a partir de agora, nesta terça-feira, 21 de julho, o ano é 2026. Estamos numa tarde, hoje fria, podemos dizer, uma tarde fria, né? O tempo tá nublado e o dia tá diferente de ontem. Ontem o tempo tava muito quente, mas hoje o tempo deu aquela esfriada do final da manhã para o começo da tarde. Ontem anoiteceu dia frio também, né? E hoje tá bem mais antes, o tempo dá aquela mudada, né? Será se vai continuar chovendo, hein? Não sabemos, né? Mas o clima está gostoso demais, maravilhoso. Olha, eu sou o Farias Júnior, vou ficar com você até 4 horas, aqui através da Vale, no seu programa Rádio Mania, programa que traz para você super sequência musical, 15 horas, meia hora de música, programa da tarde que fala a sua língua, programa da tarde que contagia você com o melhor da música, melhor de sucesso, os melhores estilos musicais, a melhor melodia, a letra que marcou a época, tudo isso e muito mais agora no Rádio Mania, que tá só

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1: Legal, sou eu. 1:50. Liga e participa, 964-7666. Porque agora eu já trago Galícia na luz do teu olhar. Vamos lá.

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1: Hora certa agora, 14 horas.
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Tá legal, vamos que vamos. 14 horas, 1 minuto, 2 e 1. E que programa legal! Um programa da tarde, muita música, diversão e entretenimento aqui para você ouvir aonde você estiver. Tá? Deixa eu mandar boa tarde aqui para Ronei. Ronei lá no Mulungu. Ele tá curtindo o programa. Ronei que tá sempre aí na lida do gado, né, Ronei? Ouvindo lá o nosso programa, curtiu. Ele pediu para ouvir aí a música do Bonde do Vaqueiro. Nós tocamos Incondicional com Romeu, Meu Grito de Amor do Zé Felipe e Galícia, Na Luz do Teu Olhar. Só música boa, tocando para você aqui o tempo todo na nossa programação. Fique ligado, não sai daí, porque até 4 horas você fica comigo no Rádio Mania. Ronei, vou já tocar outra pra você. Bom trabalho aí. Eu sei o quanto a lida aí é pesada, né? Mas ele coloca a caixinha de som ali do lado, colocando a ração para o gado, já que ele lida com o gado leiteiro, né? Pra quem lida com o gado leiteiro, hora dessa já é hora de começar a pôr a ração ali para o gado, ração para os bezerros, amanhã tirar o leite, fazer a entrega na cidade, enfim. É uma lida constante, né? E nada melhor do que ouvir o rádio com a gente, né? Valeu, Ronei, um forte abraço. Vou trazer já já mais música pra você ouvir, tá bom? Olha, são 2:02 agora, tá na cidade, tá no interior, tá no trabalho, onde você estiver, muito obrigado aí pela sua audiência, porque aqui a música não para. Meu amigo, meu primo Cosmo, lá na Antônio de Matos, está curtindo. Zé do Ruderico com a família inteira também. Erisvaldo, Delvan, a turma que trabalha aí com a construção civil, né? A gente manda aquele boa tarde agradecendo a sintonia amiga. 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Abraço aí pro Dr. Carlos Pires, toda a equipe que trabalha lá na clínica Cefarp, né? 14:04, você internauta em todo o Brasil, pelo site ou pelo aplicativo, curtindo a gente. Muito obrigado, sejam todos muito bem-vindos. E no site www.filmevaleparambu.com.br ou pelo aplicativo Rádios Net. Tem música? Tem, pro Ronei que tá me ouvindo, ele gosta, né? Na lida que você está aí, uma música como essa é bom demais. Cavalo Alado, Ronaldo Santos e Forró Doido. E aí, Ronaldo?

0: Caralho! Que Deus te abençoe, meu irmão.
1: Amém, meu amigo.
0: Parabéns pelo seu DVD, tudo lindo. Boa noite, gente. Tem alguém tomando um aqui, tem?
1: O povo tá pronto.
0: Tem alguém na liga aí, porque é uma liga da galera. Muito massa, obrigado. Da porra.
2: Muito.

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Tá aí, você ligado na programação, música é aqui, 14 mais 34, Rema, Selena Gomez, é música, Riquinho, Sem Limites para Sonhar, teve Léo Magalhães, Café da Manhã Sem Você, tocamos aí Gustavo Lima, entrevista com seu ex, Eva querida Tazio Lima, quem manda em mim sou eu, Panda, eu te seguro, e Ronaldo Santos, Cavalo Alado. Para você que está do outro lado, muito obrigado pela sua sintonia. 14 mais 34.

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Deixa eu abraçar o ouvinte ligado comigo, quem está na sintonia. Deixa ver, ouvinte interagindo, participando do programa da tarde. Clima gostoso hoje aqui em Parambu, né? Tempo nublado, frio, maravilhoso, bom para você ouvir o rádio. Mandar aquele abraço aí pro Nildinho na Serra dos Cariás, Joãozinho do Óleo, lá na sua oficina também, curtindo o programa. Oi, Farias, tudo bem? Sou Luísa, quero curtir música. Me perdoa, do Valceni, toco já já para você, tá bom? A Rosiana, no Olho d'Água, gostaria de ouvir Zé Ramalho. A gente rola já já aqui na programação. Alvo Raiz, vou tocar para você, tá? Rosiana, aí no Olho d'Água. Nosso amigo Evaristo, lá no Poço Cercado, também está ouvindo o programa. Vai ouvir música daqui a pouco, é só ficar na sintonia. Vamos que vamos. Raimundo Gonçalves, popular Brito, ali na Fausto Matos, bairro Caixa d'Água, também curtindo a 87,9. Tem música, tem hit, e a vida tem dessas coisas. Sucesso tocando pra você. Vamos ouvir. 14 e 36.

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Olha, já tem meia hora de música pra você. Tocamos aí, sucesso, Um Anjo do Céu com Simone Simar e as coleguinhas. Essa daí foi pro Laércio. O Laércio tá em Altamira. Tá curtindo o programa lá, Laércio. Pediu, ouviu. Zé Ramalho pra Rosiana no Olho d'Água, Alvorrai. Forró Cachorro, Virado no Veneno. Hit, a vida tem dessas coisas, só música boa. Tocando pra você aqui na programação da Mais Ouvida. O ritmo do momento, Forró Cachorro, Virado no Veneno. Rapaz, estourado esse cara. Esse cara é o safaneiro do Cláudio Leite e Juliana, né? Virado no Veneno. É o mesmo do Solindo de Mantelo, né? A gente toca mais. Olha, Evaristo lá no Por Cercado pede pra ouvir Nada Mudou do Leonardo. Toco daqui a pouco, tá, Evaristo? Continua ligado aí e já a gente atende você com a sua música, tá bom, meu querido? Uma excelente tarde, muito obrigado pela sua audiência. 87,9. Olha, não tem coisa mais ruim do que o seu celular apresentar problema. Olha, não tem coisa mais ruim do que o seu celular apresentar

mesmo, viu? Grande pedido, um abraço, boa tarde. 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Falar de medicamento, falar de saúde, né? 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

0: sucesso Henrique Juliano e Rio Negro e Solimões.
1: História de
0: Temporal.
1: Negro e Solimões.
0: Música boa. Você segue agora na meia hora.

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0: Pontualmente 15 horas.
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Muito bem, vamos que vamos. Tá aí você ligado na Vale, ouviu meia hora de música. 15h36, tocamos Unha Pintada, A Paz Desse Amor. Tocamos também Forró Sem Preconceito, Na Casa das Meninas, A Putaria na Sala, Raça Negra Poderosa, você, Mariana Facundes e Daniel Pião, Todo Tatuado, É Seu Desejo, Tempo Não Para. Tocamos Roberto Carlos e Ofereço Flores, Pablo Tomara, A Única, do Amado Batista. Thalita Mel cantou pra você, Me Apaixonei Demais. E lá no começo teve Leonardo, Nada Mudou. Todo mundo ligado, curtindo o programa, que bom. Valeu aí pela sua sintonia. Afinal, estamos numa tarde maravilhosa de terça-feira, né? Tempo nublado, frio aqui na cidade de Parambu. Tempo bom, tempo gostoso.

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E você curte mais música, propaganda, Jorge Mateus, vamos ouvir.

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sucesso pra você com eles, Henrique e Juliano e Xande Avião. Música não é o lugar, é a pessoa. 15 horas e 56 minutos agora. Falta só 4 minutos para as 4 horas. Tocamos o Skank sutilmente. Lábios de Mel com Silvano Salles. Para você que se liga na Vale, muito obrigado pela sua companhia. O programa já chegando ao final. Nessa tarde, terça-feira, estamos no 21º dia do mês de julho, o mês 7 do ano. E você tá na Vale, tá com Faria Júnior, Rádio Mania.

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Lá em Várzea Alegre, manda boa tarde lá para minha mana, Marlene Farias, juntamente com a sua filha Cristina e também a amiga Yasmin. Boa tarde para vocês aí, muito obrigado por nos ouvir, tá? Saudade de vocês, aqui tá tudo bem, graças a Deus. Bom saber que vocês estão bem aí também, ouvindo rádio, né? Matando um pouco da saudade, que bom, né? 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Lá no Play Store do seu smartphone, baixa lá o aplicativo RádiosNet, pesquisa lá a nossa emissora ou qualquer emissora do Brasil e do mundo e você vai poder ouvir nesse aplicativo de rádio, tá? Como a Vale não é diferente, tá lá para você acessar em qualquer lugar do Brasil e do mundo e curtir a nossa programação. Agora você vai ficar com o melhor do forró na companhia dele, Lidão das Tapiocas, e o melhor do forró no seu rádio. Eu volto amanhã, se Deus quiser, depois do Jornal da Vale, tocando muito mais música para você ouvir aí do outro lado, tá bom? Pois é, o programa de hoje, para você que tá ligadinho comigo, mais uma, dá tempo mais uma? Dá. A música do Fagner, Trovisor, a voz de Canidé, esse sucesso legal na voz desse cara, né? A Adriana tá me ouvindo lá no Riacho do Juazeiro, ela juntamente com toda a família, o meu muito boa tarde. Essa daqui vai para você ligado no Som da Vale, volta amanhã. Abraço a todos e até lá.

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1: Hora certa, 16:04.
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0: Alô, minhas cabritinhas, confira a hora comigo, 4 horas, agora mais 9 minutos. Tô chegando no São Forró a partir de agora até 5h30.
1: Eita, bicho poderoso!
0: Olha, batirando aí as cadeiras pro lado, jogando os tamboretos pro outro, que nós já estamos lá nessa tardia maravilhosa de terça-feira. Hoje é 21 de julho, ano 2026. Maria Júlia, então, das Tapioca e o Só Forró no seu radinho.
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0: Você que tá aí do outro lado, sintonizado comigo, tira as cadeiras.

0: Arrochando nó. Confere a hora comigo agora, 4h25. Tocamos aí também pra você, Forró das Antigas, Brucelose, Ficar por Ficar. É, Forró Cachorro, levanta o copo aí. É, teve também Meia-Noite do Tarcísio, Rei Vaqueiro Solindo Desmantelo. Quem tá comigo é a Wanda do Bairro Vila Nova, tá pedindo forró, Fernando Pisadinha. Manda pra todos os gatinhos solteiros de Parambu, né, Wanda? Manda pra toda a sua família ali nos Merejos, pras manas Isabel, pra Luizita e pra todos que estão ligados na sintonia do melhor programa de forró. Mandar boa tarde aqui lá pros três irmãos, Malaquias, São Francisco, Uruburetama, Juazeiro, Mulungu, Inharé, pessoal ali da Floresta, Serra Fechada, Riacho Verde, Serrote Queimado, Serra das Moças. Alô, você do Bom Sion, alô, alô, alô, Jandiel, aí na oficina Dois Irmãos, toda a equipe boa aí, sempre com o radinho sintonizado comigo. Nosso abraço, Agostinho Siqueira. Alô, meu amigo Agostinho, um forte abraço pra você. Sei que tá ligado, curtindo aí o Lindão da Tapioca. 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Meu amigo Agostinho Siqueira já mandando aqui um oi, sintonizando com a gente, né? Dando um sinal que tá ligado, um abraço pra você. Quem tá comigo também na sintonia, a Francisca, alô Francisca. Aí a galera sempre ligadinho no Soforró, Laércio de Altamira também continua com a gente. O nosso muito obrigado. Vamos embora, tem forró, aqui o forró não para. E Gui Lulinha, quem amava uma vez não deixa de amar. Vamos curtir.
1: Gui Lulinha!

0: Sim, Henderson. Agora Silvão.
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você ligadinho comigo, agora são 4:45. 15 minutos para as 5 horas, e você ouviu aí, porque não volta, MK10 teve Plaguinho Moral 100 km de forró. Fernando Pisadinha, Anjo Fiel e Guilo Linha, quem ama uma vez não deixa de amar. Ô, forrozinho bom! Arrochando nó até 5:30 nesta tardia de terça-feira, tempo bom, né? Clima gostoso hoje aqui em Parambu, o sol quis colocar a cara fora, parece que a nuvem já cobriu novamente. Aquele clima maravilhoso aqui nesse final de tarde, e a gente só tem a agradecer a Deus por esse tempo bom que estamos vivendo, né? À noite, aquele frio gostoso, friozinho gostoso, né? Olha, deixa eu mandar aquele abraço, boa tarde aqui pra você ligado comigo, meu amigo Ronei, lá no Mulungu. Alô, Ronei, um abraço pra você, meu amigo. Obrigado pela sintonia. 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Abraço, boa tarde aqui lá pro Jorge e a Josa, lá em Poço Cercado. A Rosiana, no Olho d'Água, ela, a família toda, a Rayane, tá sempre curtindo a gente. Um grande abraço para vocês, tá? Santa Rita, Alô Rosa, do bairro Santa Rita. É de Leuza, lá no Alto Bela Vista, também tá curtindo o programa. Mestre Filho e Tiago, a turma da construção, rapaz. O Radinho sintonizado, curtindo o Lidão das Tapiocas.

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2: Hora certa em Parambu, 17 horas.
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vamos que vamos, agora 5h10, 5h10, não dá prazer, forrozão tropicalha, tocamos também, forró R10, eu vou passar colírio, teve aí Zé Vaqueiro, Destino, forró Cachorro, Solinho do Desmantelo, Cavaleiros Anjo Azul, Sebastião Monteiro, Novinha ou Coroa, a Edileuza do Alto Bela Vista, quer curtir Fernando Pisadinha, eu vi já Wanda novamente comigo lá no bairro Vila Nova, no Wanda, pedindo mais uma do Fernando Pisadinha para curtir daqui a pouquinho, oferece para todos que estão ligados, para toda a família, né, Wanda? Todos os gatinhos solteiros da cidade curtindo também o Lidão das Tapioca. Banda Estilos, Você Me Magoou, essa vai exclusivo lá pro meu amigo Agostinho Siqueira, lá no Monchon, quer curtir, eu vou tocar já, viu, Agostinho? Muito obrigado, conferindo aí a audiência do programa. Eu sei que você é número um, viu, Agostinho? 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Alô, Cosmo, aí na Antônio de Matos, ouvinte número um. Naldinho, tá lá no Rio Grande do Sul, lá em Porto Alegre, capital gaúcha, curtindo o Lindão das Tapioca, que bom, hein? 87. Vamos que vamos, 5h13 aí para o ouvinte que pediu, Agostinho Siqueira lá no Monte Sion, Você Me Magoou, Banda Estilo.

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0: Tá aí, você ligado, 5:30. 5:30. Eita, Igor Ferrari, Botadinha. Forrozinho bom, hein? Barões da Pisadinha, Mentirosa, Rian, Luca, Cavalo Alado, Fernando Pisadinha. Nós tem a Sênia aí, Banda Estilo, Você Me Magoou. Olha quem curtiu aí, Igor Ferrari, Botadinha. Foi a Raíssa. A Raíssa tá me ouvindo lá no bairro Vila Nova. Ela mandou esse forró aí pra sua mãe Aniquele, pra o pai Biola, pra sua mana Crisiane e Larissa, pra tia Aline e também pra o tio Eudinho. Abraço pra a ouvinte Raíssa, lá no bairro Vila Nova. Curtiu? Botadinha do Igor Ferrari. Muito obrigado, viu, querida, pelo carinho da sintonia e audiência aqui do programa. Amanhã eu volto, se Deus quiser. Grato a Deus, grato você pela sintonia, audiência. E amanhã, 16h, estarei de volta. No melhor programa de forró do Brasil. Vem aí, Violas Meu Brasil, depois tem o Vale Momento Evangelho. Que Deus nos abençoe e até amanhã.
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0: Nós estamos começando o programa Verdade e Vida, o programa da Igreja Presbiteriana do Brasil, preparado com muito carinho para abençoar a sua vida, a sua família. Que bom que você está com a gente. Muito obrigado pela sua audiência. Nossa gratidão às igrejas irmãs que nos apoiam Brasil afora. Que Deus abençoe profundamente o seu coração. Hoje eu quero tratar de um assunto maravilhoso, que é o ponto culminante da nossa esperança. Jesus voltará. E nós basearemos essa mensagem em Atos dos Apóstolos, capítulo 1, versos 9 a 11. Vamos ouvir a leitura deste texto.
1: Ditas estas palavras, foi Jesus elevado às alturas à vista deles, e uma nuvem o encobriu dos seus olhos. E, estando eles com os olhos fitos no céu, enquanto Jesus subia, eis que dois varões vestidos de branco se puseram ao lado deles, e lhes disseram: Varões galileus, por que estáis olhando para as alturas? Esse Jesus, que dentre vós foi assunto aos céus, virá do modo como viste subir.
0: A segunda vinda de Cristo é a acrópole da teologia cristã. É o ponto culminante da nossa esperança. A segunda vinda de Cristo é a consumação da história. É a vitória final e retumbante do Filho de Deus e da sua igreja. Esta verdade é eloquentemente documentada nas Escrituras. Há mais profecias sobre a segunda vinda de Cristo na Bíblia do que sobre a primeira vinda de Cristo. Como todas as profecias sobre a primeira vinda de Cristo cumpriram-se literalmente, também as profecias acerca da segunda vinda de Cristo hão de se cumprir, estão se cumprindo e hão de se cumprir cabalmente, completamente. Talvez você pergunte: como Jesus voltará? De que maneira será isso? E diz a Escritura aqui em Atos que depois que Jesus ressuscitou, passou 40 dias com os seus ensinando acerca do reino. Agora, depois de comissionar a igreja a ir por todo o mundo, pregando o evangelho a toda criatura no poder do Espírito Santo, Jesus foi elevado às alturas. E os discípulos estavam olhando para as alturas enquanto ele subia entre as nuvens. E dois anjos vêm e falam com eles: Varões galileus, por que estáis olhando para as alturas? Este Jesus que viste subir, também assim descerá entre nuvens. Esta é a verdade gloriosa que nos ensina a palavra. Jesus voltará pessoalmente. Ele não mandará um arauto, um embaixador. Ele mesmo virá pessoalmente. Ele virá fisicamente, corporalmente, visivelmente. Diz a Bíblia que todo olho verá. Ele virá audivelmente, ao som, ao clangor da trombeta, ressoada a trombeta de Deus, ouvida a voz do arcanjo, ele descerá do céu. Mas ele virá também, repentinamente. Vai ser como um relâmpago que risca os céus do oriente ao ocidente. Vai ser como um abrir e fechar de olhos. Vai ser como um faiscar das estrelas. É desta maneira rápida e veloz que Jesus Cristo vem entre nuvens, para buscar a sua igreja. Mas ele virá também inesperadamente. A Bíblia diz que vai ser como ladrão de noite, você não sabe a hora que ele chega, a hora que ele vem, e ele pega a pessoa de surpresa. Vai ser com essa característica, surpreendendo as pessoas. A Bíblia chega a dizer que vai ser como nos dias de Noé. O mundo vai estar sendo tocado da mesma maneira. Diz lá no texto bíblico que as pessoas casavam e davam-se em casamento, comiam, bebiam, compravam, vendiam, até que chegou o dilúvio. Quando Jesus voltar, não vai ser um dia assim notório, que as pessoas, olha, é hoje, vamos nos preparar. Não, vai ser um dia comum, como qualquer outro, onde as pessoas se levantarão, irão para o trabalho, levarão seus filhos à escola, enfrentarão os seus dramas no trânsito ou na lavoura, não importa, ele virá. como ladrão, inesperadamente. Mas ainda, Jesus voltará inescapavelmente. Há muitas pessoas que tentam negar a segunda vinda de Cristo, não, ele não volta, desde que o mundo é mundo, nada mudou, como está lá em 2 Carta de Pedro, capítulo 3, as pessoas tentam banir da mente das pessoas esta gloriosa doutrina de que ele voltará, para que as pessoas não sejam alimentadas com esta esperança, mas ninguém pode alterar esta agenda, ninguém pode paralisar este projeto, ele voltará. Isso é comparado com uma mulher que está grávida para dar à luz. Esse dia chega. É um dia de dor para uns, mas de surpreendente alegria para o povo de Deus. Mas ainda Jesus voltará, gloriosa e vitoriosamente. Ele vai colocar todos os seus inimigos debaixo dos seus pés. Ele vai matar o anticristo com o sopro da sua boca. Ele vai lançar no lago de fogo o dragão, o anticristo, o falso profeta, a própria morte e todos aqueles cujos nomes não estão escritos no livro da vida. Jesus voltará. Talvez você pergunte ainda, mas que evidências nós temos de que ele voltará? Ele nos deu sinais. Lá no seu sermão profético, em Mateus 24. E o primeiro sinal que ele nos deu é: vede que ninguém vos engane, o engano religioso, os desvios doutrinários, as seitas e mais seitas que vão surgindo dia após dia, nas palavras do apóstolo Paulo, doutrinas de demônios que vão surgindo e sendo acolhidas e aplaudidas, a apostasia galopante. Isto é uma evidência clara de que ele voltará. Mas Jesus falou de guerras, de rumores de guerras, de terremotos, em vários lugares. O que é o mundo senão a história das guerras, as tensões dentro do lar, entre famílias, as brigas étnicas, as guerras tribais, nações contra nações, reinos contra reinos. E Jesus alertou que quando esses sinais estivessem acontecendo, nós deveríamos estar atentos e alertas. A intensificação desses sinais é óbvia nos nossos dias. Terremotos em tantos lugares, a terra parece que está tremendo, as colunas de sustentação estão abaladas, e isto é uma evidência de que Jesus voltará. Mas ainda a Bíblia diz que um dos outros sinais são as epidemias. Nós estamos em 2020, 2021, no bojo desta grande pandemia, que assolou o mundo, que parou o planeta, que abalou a economia mundial, que trouxe um grave problema de saúde pública. Todas essas coisas apontam para esta promessa de que ele voltará. E Jesus disse mais: vai esfriar o amor, a iniquidade vai se multiplicar. Nós estamos vivendo todas essas realidades. O profeta Daniel chegou a dizer que nesses últimos dias multiplicar. Nós estamos vivendo todas essas realidades. O profeta Daniel chegou a dizer que nesses últimos

0: Essencial. As pessoas buscam sentido da vida na bebida, no sexo, na promiscuidade, na ganância insaciável, no dinheiro, na fama, nos prazeres deste mundo, nas religiões as mais diversas. E quanto mais elas tentam saciar esta sede da alma, mais sedentas, mais insatisfeitas, mais vazias elas ficam. Isso aponta para a verdade gloriosa de que Jesus voltará. A pergunta que eu faço a você agora é esta: você está preparado? Esse dia pegará você de surpresa? A Bíblia diz que nós devemos ser como os filhos da luz, para que esse dia não nos pegue de surpresa. Ao contrário, nós estaremos preparados e esperando, e dizendo: Maranata, ora vem, Senhor Jesus. Nós aguardamos esse dia, nós esperamos esse dia. Esse será um dia de luz para aqueles que pertencem a Ele, e esses vão dizer: Ah, Senhor, seja bem-vindo, e nós ouviremos dEle: Vinde, benditos de meu Pai, entrem na posse do reino que vos está preparado desde a fundação do mundo. Eu vou orar com você. Onde você está? Ore comigo nesta hora. Deus, eu te peço que tu dês ao teu povo que está nos acompanhando entendimento desta verdade, coração quebrantado para se render a Cristo enquanto é tempo, para que quando esse dia chegar, nós teremos a grande alegria, a grande segurança de estarmos com Ele para sempre e sempre e sempre. Em nome de Jesus, amém.
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0: Pastor Rodrigo, que bom ter o irmão mais uma vez aqui.
2: Olá, Reverendo Hernandes. Em um coração que anseia pela eternidade, os nossos lábios então evocam Maranata.
0: Aleluia.
2: Ora vem, Senhor Jesus. Que bênção, que bênção. E você que tem sido abençoado pelo nosso programa Verdade Vida, se você quer conhecer um pouquinho mais a respeito do nosso programa, da nossa Igreja Presbiteriana do Brasil, entre nas nossas mídias sociais para que você possa ver um pouquinho daquilo que a gente tem ensinado, daquilo que nós acreditamos. E você que tem nos acompanhado e quer receber na sua casa um presente como esse que está nas minhas mãos, um devocional

Tu tens sido nosso refúgio de geração em geração. Antes que os montes nascessem e se formassem a terra e o mundo, de eternidade a eternidade, Tu és Deus. Tu reduzes o homem ao pó e dizes: tornai filhos dos homens. Pois mil anos aos Teus olhos são como o dia de ontem que se foi e como a vigília da noite. Tu os arrastas na torrente, são como sono, como a relva que floresce de madrugada viceja e floresce, à tarde murcha e seca, pois somos consumidos pela Tua ira e pelo Teu furor conturbados. Diante de Ti pusestes as nossas iniquidades,

0: e sob a luz do teu rosto os nossos pecados ocultos. Pois todos os nossos dias se passam na tua ira, e acabam-se os nossos anos como um breve pensamento. Os dias da nossa vida sobem a 70 anos, ou em havendo vigor a 80, neste caso o melhor deles é canseira e enfado, porque tudo passa rapidamente e nós voamos.
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0: fim. É bênção dos céus e é com muita alegria que nós estamos de volta para mais um programa Vale Momento Evangélico, a sintonia com Deus e com a vida.
1: A solução.
0: Este é o programa da Igreja Presbiteriana Central de Parambu, aqui pelas ondas da Rádio Vale FM, que tem a frequência 87,9.
1: 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Ele tem
0: na apresentação, presbítero Paulo Torquato, na Teca, sou nosso querido Farias.
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0: E quão bom poder dizer que até aqui nos ajudou o Senhor. E ao Senhor seja a honra, a glória e o louvor.

que esse é o momento de, em que há uma expectativa. Que momento tão bom, não é verdade? E o nosso pedido a Deus, o nosso rogo a Deus é que Deus em Cristo Jesus nos abençoe. E Farias, há uma canção, nem olhos viram, ouviram, nem ouvidos ouviram. É com, acho que, Luciano e a cantora Maria Massal. Nós vamos dedicar essa canção aos milhares de ouvintes. Meus queridos, a palavra de Deus nos diz que jamais se penetrou no coração humano o que Deus tem preparado para aqueles que o amam. Vamos a cada dia dizermos nessa Maranata, ora vem Senhor Jesus, e sabermos que essa vida nossa aqui, ela é transitória, ela é passageira, e só através de Jesus nós teremos a bênção de um dia desfrutar de um dia eterno, de uma vida eterna com Cristo Jesus. Vamos ouvir essa canção. Vai para todos os ouvintes.

Agora vou 18:09. Lembrar que logo mais teremos culto de oração na Igreja Presbiteriana Central de Parambu. Amanhã à noite, às 19 horas, culto de louvor e adoração a Deus, ali no

Meus queridos, na tarde de hoje, né? Aprove Deus escolher, chamar o nosso querido Vanderlei. Vanderlei, filho do presbítero Valdelício, da irmãzinha Doura. Ele que saiu aqui de Parambu, foi trabalhar ali em Castanhal, né? Castanhal, no Pará. E teve um AVC, e ali foi só se complicando mais ainda. E teve que ser entubado, né? Foi para uma UTI.

muitas vezes. Adentrei ao lar do nosso querido Vanderlei. Ele foi também eleito diácono no início da nossa igreja. Teve por alguns anos ali. Vanderlei também, uma boa parte dos seus anos como membro da UPH, foi tempo também presidente do departamento de homens da nossa igreja. E agora, nos últimos meses, eu tive oportunidades de estar com ele na casa dele ali, com o pai dele, a mãe dele, alguma das irmãs. E eu tenho essa certeza, né, que chegou realmente o momento da sua partida e que ele agora descansa com Cristo Jesus. Então fica esta lacuna, né, para a família. Hoje conversei um pouco com a filhinha dele, a Tainara, e eu bem sei que é um momento de lágrimas, momentos de tamanha dor para a família, mas aprouve Deus colhê-lo. A Bíblia nos diz que o Senhor diz: tu reduzes o homem ao pó e dizes: tornai filhos dos homens. Hoje foi o dia do nosso querido Vanderlei retornar. Então que Deus conforte e console todos os membros dessa família. Amanhã pela manhã, né, aqui na rádio, e durante as programações, a família, né, estarão repassando como será. Eu acho que o translado do corpo vai ser hoje à noite. Não sabemos bem o horário que vai sair de Castanhal. E será velado também amanhã, provavelmente, né, a gente, o pastor, ia estar conversando com os familiares nessa tardezinha. Então, melhores detalhes vai ser dado amanhã na programação aqui da Rádio Vale e também na Novo Tempo. Que Deus abençoe toda esta família que chora a perca desse ente tão querido. Também está aqui o nosso querido Faria Júnior, citando que ele teve um programa também aqui na Rádio Vale, um programa esportivo, né? Com uma temporada aqui também, com os microfones aqui da Rádio Vale. Então, ele também, que gostava, né, do esporte, era um torcedor do Vasco da Gama e do Ceará.

nosso meu boa noite para minha querida irmã Neus, está na sintonia. Um abraço para ela, para o nosso querido Otávio, que Deus abençoe toda a família. E nós vamos ouvir toda esta canção aí, a canção Teus Altares. Dedico também a Lucinha, sua família lá em São Paulo, Lúcia. Que Deus muito abençoe. Eu tive a felicidade também de rever o seu pai no dia de hoje.

agora para o 18 e 19. Vai o meu abraço, meu boa noite para minha querida irmã Marinha. Ontem, a reunião de oração que sempre acontece ali no ponto de pregação foi na residência, né? Da nossa querida e amada irmã. Que momento tão bom, que momento especial. Deus abençoe muito, viu, minha querida irmã Marinha,

Igreja em Cristo, meu querido Joaquim Luiz, ele, a sua amada, nossa querida Francileide, e que Deus abençoe todos os familiares deste casal.

Boa noite pra minha querida irmãzinha Elvira. Ela disse que podia, né? Mandar um alô que era iria conferir. Eu tá conferindo lá. Que Deus abençoe, irmã Elvira. Tive a felicidade de rever também minha querida e amada irmã. E que Deus abençoe sempre a sua vida e toda a sua casa. Já parou para agradecer? Vamos lá, vamos ouvir essa canção.

0: de louvor. 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Glória a Deus.
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2: Em Parambu são 18h25, a nossa querida Lúcia já deu o ar da graça. Que Deus muito abençoe a sua vida, Lucinha. Vai o meu abraço também para minha querida irmã Corrinha, que sempre participa, sempre pede uma canção. A minha querida irmãzinha Alder, ontem ela dizendo, rapaz, eu não perco só programa. E há uma canção também que a nossa irmã Alder gosta muito, a canção Santidade, na voz da cantora Aline Barros. Já já a gente vai passar, tá bom? E nós temos aqui a participação, e olha, olha, se não for a nossa irmã Corrinha.
3: Boa noite, irmão Paulo. Boa noite ao Faria Júnior. Boa noite aos ouvintes do programa Vale Momento Evangélico. Aqui é a irmã Corrinha. Ei, irmão Paulo, eu gostaria de ouvir o louvor de Anderson Freire, Mapa do Tesouro, e eu ofereço para aqui e a família dela lá na Serra dos Lopes, para a Eliane na Serra do Cipó, para a família do seu Joaquim na Serra do Meio. Vai também para a Maria Dió, a irmã Shirley no Retiro e a família dela. Ofereço para a Luzaneiro, o Manuel e o Cassimiro Mirejo. Vai também para o irmão João, a irmã Rita, a Doninha no bairro Beleza, irmã Felício, o Emanuel no São Supriano e os demais ouvintes ali. Para a irmã Onélia, né, que ela é um ouvinte certo deste programa. E para todos que estão na escuta, que Deus abençoe, né? E a gente só tem a agradecer a Deus por este programa e pela sua vida, irmão Paulo, e pela vida de todos aqueles que contribuem e fazem também esse programa, viu?
2: Boa noite, amém, minha irmãzinha. Felicidades em Cristo Jesus. Dá o meu abraço para a irmãzinha Marilza, ali no Alto Bela Vista, cadeira cativa desse programa. Que Deus abençoe muito os seus filhos, minha irmã. Eu sei que há uma lacuna aí, né? Há uma saudade, mas o seu querido e amado Irineu está na glória a descansar. Também um abraço para Dona Fátima, minha querida irmã Fátima, ali também no Alto Bela Vista. Que Deus abençoe toda a sua família também, em nome de Jesus.
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2: Aí, minha querida irmã em Deus, essa canção aí. Vamos ouvir o restante dessa canção. Pedro Henrique cantando

0: 18h31, lembrar que logo mais às 19 horas teremos culto de oração na Igreja Presbiteriana Central de Parambu. Você é o nosso convidado, tá bom? Amanhã à noite está sendo convidado para ir ali na Queimada Grande, onde haverá culto ali no ponto de pregação da Queimada Grande. Esse trabalho há mais de 20 anos naquele lugar. E louvo a Deus por aquele trabalho, pelas vidas que foram salvas, irão ser salvas. E dia após dia o Senhor, Ele acrescenta, né, o número dos seus escolhidos, aquele que pertence a Ele, é a ovelha dEle. A Bíblia diz que Ele, essa ovelha vai ouvir a voz do bom pastor. Nós estamos aqui anunciando sempre que Jesus é o caminho, a verdade, a vida. E Ele é o caminho mesmo, só Ele é essa verdade, só Ele é a vida eterna. Meus amados, dê ouvido à voz da palavra, esta palavra tão viva, tão eficaz. E a Bíblia também vai dizer que aquele que descansa à sombra do Onipotente, né? Isso é tão privilegiado, é tão abençoado. Vai dizer também no Salmo 31, verso 24, diz: sede fortes e revigore-se o vosso coração, vós todos que esperais no Senhor. É uma canção que a nossa querida Corrinha pediu, vamos passar logo ela. O Mapa do Tesouro, Anderson Freire e Gisele Nascimento.
1: Gisele,

queridos e amados. Em Mateus capítulo 24, versículo 12, diz: e por se multiplicar a maldade, né, a iniquidade, o amor esfriará de muitos. Nós vamos trazer esse tema, o esfriamento do amor. Como você tem visto nos seus dias atuais? Como é que está na sua pessoa, como você está vivenciando o amor? Verdadeiro amor? Nós temos amado a Deus sobre todas as coisas, amado ao próximo como a si mesmo. Como você tem visto nas demais pessoas, no bairro em que você mora? A gente tem visto isso através daqui, Faria Júnior, que é um dos comunicadores aqui do Jornal da Rádio Vale. A gente fica às vezes pasmo, não é verdade, com as notícias que nós temos todos os dias. Meio de comunicação está sempre mostrando. Vá para um Barra Pesada, vá para quais são os demais programas aí. O Rota tinha um tal de Rota 22, né? Então, pronto. Se você pegar um jornal, disser assim, aqueles jornais de alguma coisa, rapaz, eu vou aqui torcer ele aqui, se não tiver cuidado, era sangue puro. Pronto, as redes sociais. E às vezes ainda estão até notícias, às vezes, né? Como eu estava observando hoje, no caso de um que ficou por cima, né? Embriagado, dormiu sobre uma bebê e findou, uma bebê de 10 meses, e findou essa criança vindo a óbito. Então saiu muitas notícias. Então são tantas as repercussões. A gente pode dizer que o amor tem esfriado ou não? Meus queridos, no Monte das Oliveiras, Jesus, ele proferiu o notável sermão profético, abrindo as cortinas do tempo e antecipando realidades dramáticas que acontecerão nas dobras do futuro. Olha, o ser humano, ele pode desacreditar tanta coisa, sim, mas jamais nós podemos desacreditar da palavra de Deus. Diz que passaremos os céus e a terra, disse o Senhor, mas as minhas palavras não passarão. A palavra de Deus, ela é viva, é eficaz. É uma palavra inerrante, é uma palavra verdadeira. Vamos viver segundo a palavra, amar esta palavra, aprender acerca dos ensinos do nosso amado Salvador. Quantos já pararam no dia de hoje para ler pelo menos um versículo bíblico, um capítulo, um texto bíblico, fazer a sua devocional? Quantos já tiraram tempo em oração? Meus queridos, de ontem à noite, assim, me veio muito, muito na minha memória a vida do nosso querido Vanderlei Bezerra Mota. Eu acordei, acho que por umas duas ou três vezes na madrugada, e vinha na minha memória o nosso querido e amado. Hoje cedinho, no momento da minha devocional, no momento de oração, aí depois a minha esposa sentou, ficou também bem próximo a mim,
estivemos orando por ele, eu lembrando dele, e depois veio a notícia mesmo do falecimento dele. Primeira coisa que me veio à minha mente, ao meu coração, e ao encontro do nosso querido Valdelício, a irmãzinha Doura, já numa idade avançada, e ao chegar ali, é tanto que foi o momento em que eu vim, como se diz, a irmã dele citar, acabamos de receber a notícia. Então, se nós não demonstrarmos amor, estendermos as mãos, se nós não tivermos o mesmo sentimento, se nós não formos cordiais, se nós não valorizarmos o nosso próximo, meus queridos, o que será das nossas vidas? E nós temos que ter muito cuidado, porque o amor esfriará de quase todos. E isso é um alerta para mim, para você, para todos nós. Então, olhe, Jesus, ele falou sobre aquilo que iria acontecer no futuro. Falou sobre o engano religioso, as guerras, os terremotos, as pestilências, a apostasia religiosa e também o aparecimento do anticristo. O que tem de pessoas falando em nome de Deus, falando em Cristo e, meus queridos, não tem nada a ver com aqueles que verdadeiramente ensinam como o Senhor quer que se ensine. São pessoas tirando proveitos, são pessoas ludibriando a fé de tantas pessoas. E eu tenho batido muito nessa tecla. Confira se aquilo que os líderes religiosos estão ensinando se tem a ver com o que verdadeiramente está escrito nas Escrituras, porque um texto sem contexto é um pretexto para heresia, meus queridos. Então tem tantos ensinos que não tem nada a ver com o ensino da palavra, e a gente tem que ter cuidado com os anticristos, assim como o próprio Senhor nos advertiu. Então, entre os vários sinais da segunda vinda e da consumação dos séculos, apontados pelo próprio Jesus, ele destaca aqui o esfriamento do amor. Meus queridos, em virtude da multiplicação da iniquidade, o amor de quase todos se esfriará. Possamos dizer, meu Deus, tenha misericórdia da minha vida, dos meus entes queridos. Aviva-nos a fé, o nosso amor. Olha, as pessoas se tornarão mais egoístas, mais agressivas, mais virulentas. E essa triste realidade está presente também nas famílias. Imagine um pai tirar a vida do próprio filho. Um filho tirar a vida do próprio pai. O marido tirar a vida da esposa. A gente tem observado tudo isso acontecer. É nação contra nação, reino contra reino. É o esfriamento do amor ou não? Meus amados, porque o ser humano, né? Ele deixou de amar a Deus e a si próprio. E então a vista se bestializou-se. Seu amor à vida, sem o amor, a vida perde o valor. Sem o amor, o ser humano se transforma numa fera selvagem. Sem o amor, os relacionamentos se desfiguram. Olha, eu vi uma cena, não sei se você pôde também ver e contemplar.
alguém vinha no seu carro e ele vinha, estava passando por momentos de dificuldade e findou batendo em um outro na traseira de um carro. E ambos tiveram que parar o carro, né? Porque os dois carros batidos ali estragou um pouco cada um. E quando o motorista que bateu foi ao encontro do motorista, né? Que saiu também ali do outro carro, foi batido. Ali, quando da fé, o que bateu foi logo pedindo desculpas, pedindo perdão. E quando da fé findaram, foi se abraçando os dois. Não houve briga naquele momento. E aquele senhor que bateu o seu carro, ele disse: olha, está passando, está acontecendo isso comigo. Então aquele outro ali acolheu, abraçou e trouxe uma palavra para ele de conforto, de consolo, de refrigério. E então ambos ficaram amigos, consertaram seus carros e isso repercutiu por todo o planeta Terra. Está vendo? Mas é contado nos dedos, é ou não é? Porque as brigas de trânsito, na maioria hoje, às vezes terminam-se em tragédias. A gente vê esses países que estão em guerra aí. Quanto mais mexe mais alguma coisa, mais bomba se vem. Então, meus amados, a gente vê o esfriamento, a falta de amor, as pessoas selvagens mesmo. Olha, sem o amor, os relacionamentos se desfiguram. E nós estivemos tratando aqui que o amor é o vínculo da perfeição. O amor é mais importante do que o conhecimento e maior do que os dons espirituais. Porque sem amor nossas palavras são vazias, nossas obras são egoístas. Meus queridos, nossos relacionamentos adoecem sem amor. E que nesse deserto da afeição nós sejamos um oásis de amor para todos os sedentos que cruzam o nosso caminho. Seja uma pessoa que ama, que estima. Você tenha apreço para com seu próximo, para com seu semelhante. Fica esta palavra e que isso venha ser vivenciado dentro do lar, no seu trabalho e aonde você estiver, em nome de Jesus. Então, que Deus em Cristo abençoe a todos os amados ouvintes e que Deus em Cristo, de uma maneira especial, abençoe toda a família da irmãzinha Doura, do presbítero Valdelício e de toda essa família, os filhos do nosso querido Vanderlei, e que tenhamos uma noite repleta da presença da paz de Cristo sobre as nossas vidas e sobre os nossos lares, em nome de Jesus. Santidade. E também um pouco de uma outra canção.

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